0: sofreu uma lesão no ligamento colateral medial do joelho direito. O caso, no entanto, era menos grave. O departamento médico do clube optou por um tratamento conservador, tendo retorno em 6 semanas. Ele voltou, né? O Gabriel Fuentes, jogador lateral esquerdo da equipe do Fortaleza, né? É uma abacaxi, mas tem o Mucuri, né? O Mucuri para jogar ali pela ala esquerda, Mailton já voltou bem, né? Jogando na sua real posição, então vai dar tudo certo aí pro Leão. Antes de falar do Ceará, vamos colocar aqui o Você na Jogada de novo, né? Vai lá, torcedor.
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0: Boa noite, amigo Chico Lopes.
2: Jotinha, boa noite. É Chico Lopes. Olha, esse rapaz não vai fazer falta nenhuma ao Fortaleza. Porque o que ele já tem prejudicado ao Fortaleza não está no gibi. Então, que ele se recupere bem e que vá jogar, quando se recuperar, em outras plagas. Porque aqui no Fortaleza, ele não serve. Chico Lopes. Fortaleza não perdeu nada com isso. Deixa um Mucuri lá na lateral esquerda. Abraço, Jotinha. Chico Lopes.
0: Valeu, Chico Lopes. Obrigado aí pela audiência, tá legal? Olha, o torcedor não gosta, e realmente, porque o Fuentes não tem feito boas partidas com a camisa do Fortaleza. Aliás, Fortaleza, ó, Diogo Barbosa, Gabriel Fuentes, só quem jogou bola no Fortaleza ali na ala esquerda foi o que havia vindo do Ceará, hoje tá na Chapecoense, né? Dá uma lembradinha do nome dele, hein, meu? Deixa eu lembrar aqui, rapaz. Deixa eu lembrar aqui o nome dele. Tá lá na Chapecoense. Ele veio de lá pro Ceará, depois do Ceará pro Fortaleza, né? E hoje voltou ao seu clube de origem, lateral esquerdo. Está jogando lá no time da Chapecoense. Muito bom. Sempre regular, né? Quando jogou pela equipe do Ceará e pela equipe do Fortaleza, né? Muito bom jogador. Bruno Pacheco, rapaz. Bruno Pacheco, né? Esse sim, jogou bola no Fortaleza, jogou mais no Ceará, é bem verdade, né? Mas jogou também na equipe do Fortaleza. Vamos falar do Ceará? Ceará que vai jogar contra o Cuiabá, mas a notícia do dia de hoje no Ceará foi exatamente as propostas feitas a Júlio por um clube dinamarquês e ao Melk, né? Por um clube lá da Liga Norte-Americana. Vamos aqui à matéria, escrita pelo Alexandre Mota, né? A matéria aqui no Diário do Nordeste, que você pode conferir lá também, viu, torcedor? Você que tá ouvindo aqui o Jogada Terceiro Tempo, pode ir lá no Diário do Nordeste online, vai no Jogada que você vai ler essa matéria assinada pelo Alexandre Mota, grande Alexandre, né? Comentarista. A diretoria do Ceará recebeu contato do mercado internacional por duas joias da base alvinegra, o meia Melk e o atacante Júlio. Internamente, né? A ideia da cúpula alvinegra é a manutenção da dupla, mas o Diário do Nordeste apurou que não há um nome inegociável e tudo depende do total da oferta. Vamos aqui para as duas ofertas. Os movimentos também são diferentes. No caso de Júlio, o interessado é o Viborg, da Dinamarca. O clube europeu oficializou uma proposta de compra em definitivo, mas o valor foi considerado baixo. Assim, teve esse primeiro movimento recusado. E a expectativa é que uma contraproposta seja feita. Em alta na equipe, com 21 anos, e chegou na cidade de Bozão em 2025, o contrato é até o fim de 2027. A situação do Melk é de monitoramento. Na última sexta-feira, dois agentes estiveram presentes na arena.

0: para Castelão para acompanhar o desempenho do meio campo na vitória contra a Ponte Preta por 2-0 pela 21ª rodada da Série B. Um dos empresários era de um time norte-americano da MLS. Ao longo da temporada, o atleta de 20 anos já teve propostas recusadas, como a do Internacional, com multa rescisória de 30 milhões, cerca de 30 milhões de euros, né? Ao exterior, ele tem contrato até 2028. O desenvolvimento das categorias de base é essencial na caminhada alvinegra de 2026. Com 11 jovens da cidade de Busão integrados ao profissional, a equipe ainda sonha com acesso à Série A do Campeonato Brasileiro. Tá certo, tem que sonhar mesmo, né? Vamos ver se a gente tem mais ouvinte aqui para colocar, meu amigo operador dos bons, né? Samuel Macedo. Será que tem mais torcedor aqui para colocar?
1: Você
0: tem,
1: não falha, né? Você na jogada.
0: Vamos lá, você na jogada, pra gente finalizar com você, torcedor. Fala aí, meu amigo.
2: Boa noite, Jotinha.
0: Boa noite.
2: Ô, Jotinha, a sua opinião, né? Você acha que essas lesões, que já tá acontecendo muito contusão de jogadores de LCA, que antigamente a gente não via muito, não era muito comum, hoje está muito comum, você acha que essas lesões de LCA tem muito a ver com esse aumento de jogos, esse calendário apertado, que o jogador não tem descanso para descansar a musculatura? Enfim, eu não sou fisioterapeuta não, mas gostaria de uma opinião de uma pessoa do meio do esporte, né? Um abraço, Jotinha, boa noite.
0: Boa noite, Átila. Obrigado aí pela participação. Olha, pode ter, né? Mas os clubes, eles têm, né? O departamento de fisiologia, que eles detectam, né? Se o jogador pode ter uma lesão. E para isso, faz ali uma rodagem do elenco, né? No caso agora da Série B, Ceará e Fortaleza, que tem elencos reduzidos, né? Não sei se isso é feito, mas acredito que sim, até para preservar, né? O jogador. No caso aí do Fuentes, acho que deve ter sido, né, um lance assim de uma partida de futebol que certamente ele se contundiu e vai deixar esse prejuízo, né? Mas como falou aqui o Dr. Chico Lopes, né? Torcida do Lion não gosta do futebol do Fuentes. É mais assim, claro que a gente não tá torcendo aqui que o jogador, né, sofra, que o jogador se contunda para não jogar, não. Claro que ninguém quer isso, né? Mas o torcedor, ele, movido pela paixão, ele já não gosta, né, do Fuentes. O doutor Chico também foi muito feliz, né? Doutor Chico Lopes, ele disse, olha, que ele se recupere breve, mas vai jogar no outro clube, não no Fortaleza. Mas acredito que tem a ver com isso, mas os departamentos de Ceará e Fortaleza têm um departamento, eles têm o setor de fisiologia, né? Para detectar se o jogador vai provavelmente sentir uma contusão, a não ser que não tenha sido feito isso no Fuentes, né? Tá legal, meu querido Átila? Obrigado aí pela sua participação, enriquecendo aqui o nosso programa. A última de hoje. Fala aí, meu amigo.
3: Boa noite, Jotinho.
0: Boa noite.
3: Alô, sou aquela maraponga. Meu amigo, é o seguinte, eu não creio que eles vá embora, nem Júlio, nem Melo que vai embora não, porque os valores são baixos, eles querem levar o jogador para o preço de banana, certo? Ah, preço da Série B, do Brasileirão, aí quer levar barato, então eu creio que vão ficar até o final do ano. É mais fácil sair para um clube brasileiro do que ir para o exterior. E o Ceará ainda dá tempo. Dá tempo. Nós estamos agora um pouco com duas rodadas ali na metade do campeonato. Dá pra chegar. Será engatar umas três vitórias seguidas agora, novamente, fazendo cinco vitórias seguidas, encosta e vai brigar. É vencer, é melhorar o futebol, que vai melhorar aos poucos, e a torcida chegar junto. Um abraço.
0: Outro, valeu, meu querido. E a gente vai colocando ponto final aqui na apresentação do Jogada Terceiro Tempo, que teve a nossa apresentação, e Samuel Macedo, ali na técnica. Continua lá, metade.

Do segundo tempo, já 23 minutos, 1 para a equipe do CRB, 0 Avaí, 1 para o CRB. Tomara que esse resultado permaneça aí de vitória do time regatiano. Na sequência vem a Voz do Brasil e em seguida Silvino Neves e o Clube do Brega. Valeu, tchau, tchau, galera.

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1: Está no ar a Voz do Brasil. As notícias do governo federal que movimentaram o país no dia de hoje.
2: Olá, boa noite.
1: Boa noite para você que nos acompanha em todo o país.
2: Terça-feira, 11 de agosto de 2026.
1: Vamos aos destaques do dia.
2: Plano da Apex quer diversificar destino das exportações brasileiras.
1: Iniciativa busca apoiar empresas impactadas pelas tarifas impostas pelos Estados Unidos. Luana Karen.
3: Entre os mercados alternativos com parcerias na agência estão Canadá, México, Alemanha, Turquia, África do Sul, China e Índia.
2: IBGE revela que inflação em julho foi de 0,07%.
1: Índice foi menor que o registrado no mês anterior. Márcia Fernandes.
4: O setor de alimentação e bebidas teve queda de 0,67%. A redução veio por influência dos alimentos comprados para consumo em casa.
2: E vamos falar daquelas ligações que não queremos receber.
1: Brasil registra uma média de 305 mil ligações indesejadas por minuto.
2: Saiba como evitar na reportagem de Graziele Bezerra.
5: O Não Me Perturbe é um desses serviços criados para preservar o cidadão das ligações abusivas.
1: Hoje, na apresentação da Voz do Brasil, Luciana Vasconcelos e Luciano Seixas.
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1: A inflação do mês de julho teve um recuo de 0,07%, de acordo com o IPCA, Índice Nacional de Preços ao Consumidor Amplo.
2: O índice é usado para medir a inflação oficial no Brasil. O resultado de julho representa uma variação de 0,09% em relação ao registrado no mês anterior.
1: Os dados foram divulgados hoje pelo IBGE.
4: O resultado ficou abaixo da taxa de junho, com variação de 0,07% e 0,09% abaixo da taxa do mês anterior. Nos 12 meses encerrados em julho, o índice ficou em 4,44%, abaixo dos 4,64% registrados até junho. O maior impacto veio do grupo habitação, puxado pela alta da energia elétrica. Já o setor de alimentação e bebidas teve queda de 0,67%. A redução veio por influência dos alimentos comprados para consumo em casa. Fernando Gonçalves, gerente do IPCA do IBGE, destacou os alimentos que impactaram no resultado da alimentação.
6: A alimentação no domicílio variou menos 1,14%, com influência das quedas do café moído, menos 2,45%, da cenoura, menos 14,41%, da batata inglesa, menos 19,59% e do tomate, com menos 29,09%. Sendo o tomate o principal impacto negativo no resultado do mês, com menos 0,10%.
4: Já o Índice Nacional de Preços ao Consumidor, INPC, ficou em 0,01% em julho. Em junho, ele estava em 0,14%. O INPC é calculado pelo IBGE com base no rendimento de famílias que recebem de 1 a 5 salários mínimos, sendo o chefe assalariado. Já o IPCA é medido com famílias de rendimento monetário entre 1 e 40 salários mínimos. Reportagem Márcia Fernandes.
2: Apoiar empresas brasileiras impactadas pelas tarifas impostas pelos Estados Unidos.
1: É o que pretende a Apex Brasil por meio de um plano lançado hoje.
2: A ideia é pensar estratégias individuais para cada tipo de negócio e diversificar os mercados para exportação.
3: O Plano de Diversificação de Exportações, elaborado pela Apex Brasil, Agência Brasileira de Promoção de Exportações e Investimentos,